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Bom dia, hoje há a greve dos trabalhadores do metro em Lisboa. Os trabalhadores queixam-se que não está a ser cumprido o acordo de empresa. O governo deve anunciar o vencedor na corrida à privatização da TAP esta quarta-feira, depois de aprovar a decisão em Conselho de Ministros. A decisão está entre a Air France KPLM ou a Lufthansa. A notícia, refira-se, foi avançada pelo Jornal Económico, que deu conta que o anúncio ao país deve ser feito ao início da tarde de hoje. Já tinha sido revelado que os grupos de aviação Air France, KPLM e Lufthansa esperavam uma decisão esta semana do governo português sobre a privatização da transportadora aérea nacional TAP. Estamos a aguardar uma decisão do Estado português e deveremos conhecê-la na próxima semana, disse o presidente executivo do grupo Air France, KPLM, Benjamin Smith, na quinta-feira, numa conferência de imprensa em Bruxelas das 5 maiores companhias aéreas europeias integradas na Associação Airlines for Europe. O compositor português Nuno Lobo vai estrear na Filarmónica de Berlim uma obra que parte do Jardim das Delícias Terrenas de Hieronymus Bosch para transformar o foyer do edifício numa floresta com a participação do público. A peça Leschi tem estreia marcada para dia 21 de outubro, à 1 da tarde, e conta com a saxofonista Aina Fonte e com o percussionista Agostinho Sequeira como intérpretes, estando o próprio Nuno Lobo também em palco a dar indicações ao público participante. Atualmente professor no Conservatório de Amsterdão, Lobo estudou na instituição neerlandesa e lá conheceu Fonte, com quem agora colabora nesta nova peça que tem por objetivo vir a ser gravada para o novo disco da música, como contou o compositor português à Agência Lusa. O disco vai estabelecer uma ligação à obra clássica de Bosch e por isso foi pedido ao compositor que abordasse a pintura, em particular o painel direito. 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

início desta emissão Oxigênio de quarta-feira. Bom dia, bem-vindos. Estamos com 7 minutos depois das 7. Abrimos com música nova. A cantora, produtora, DJ e compositora Gayans, baseada em Lisboa, em torno de Lisboa, de origem no Canadá, com raízes no Haiti. Novo álbum na True Thoughts, roda com insistência no Oxigênio Ensemble. Gayans com Seb Hall e Gaspar Muniz. Esta já é Everything You Need. Estamos com a produção de Module 1 com Soella.

Module 1, Everything You Need. E agora já entrar em fundo, Inkswell com Alice Payne nesta Willy Dynamo. Primeiras escolhas para esta emissão Oxigênio de quarta-feira, 14 de outubro, praticamente com 14 minutos depois das 7. Estamos neste momento com 17 graus em Lisboa. Máxima para hoje, previsão de uma quarta-feira com o céu pouco nublado ao limpo, máxima de 32 graus, subida da temperatura máxima, portanto. Céu pouco nublado ao limpo, também vento em geral fraco do quadrante norte. Esta é a música para despertar da Inkswell, Creator.

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os sons que vêm de África do Sul, ainda que via Londres, Delazi com Audacity of Free Thought, e agora o produtor também sul-africano Kid Funky com Seal. Remistura Thorn Miller para este In

Manhãs de Oxigênio, 23 minutos depois das 7. Kid Funky com o CEO em fundo, já a seguir Simba com Shannon Ellis. 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

Foi Simba com o sample inconfundível de King Brit Silk Under the 30 para este And I Dream. Simba com Shannon Ellis, quando entra em fundo a remistura La Roy Afrobeat Mix para o coletivo Cotoa, alternativa à atual insistência para Smoke. Esta é I Am, grande canção incluída no EP Out of the Dark do jovem coletivo do sul de Londres, Cotoa, aqui em Afrobeat Mix de La Roy. Estamos agora a 28 minutos das 8. Já a seguir o regresso à lista de insistências com música nova, Amana Melome, em Saudade. So

0: Mais uma para os Coto a rodar em 102.6, mais uma com o selo de qualidade da Wawa 45s.
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0: E agora o regresso, o prometido regresso à lista de insistências. Amana Melome, esta é So Done. Roda com insistência no Oxigênio a remistura de Si, El Assad e Joel Holmes. Insistência apontada à pista de dança da Oxigênio a 22 minutos das 8, Amana Melome. À hora certa, a informação é o Caleidoscópio com Liliana Teixeira Lopes. Na próxima hora temos por aqui Heróis no Ar e o destaque de hoje vai para o novíssimo álbum Estado de Noção de Dark Sun e João Pestana.

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Só um clássico com Bjork, 10 minutos das 8. Esta foi Human Behavior. E mais um nome que faz a história da Rádio Oxigênio. Estamos com os vienenses Noise Shaper. Ao melhor ritmo, Steppers, Rock Your Bone. Para dançar fora da cama, Noise Shaper, Rock Your Bone, a 9 minutos das 8, a hora certa, a Caleidoscópio.

Rir é o melhor remédio e a música para respirar o melhor antídoto. Foi o Noise Shaper Rock Your Bone. Este é Omar S. Gonna Love You até às 8. À hora certa, Caleidoscópio. Na próxima hora temos por cá Heróis no Ar e o destaque para o novo Estado Noção, o álbum que junta Dark Sun e João Pestana. Estas são as manhãs da Oxigênio 711. Bom dia, boa quarta-feira.

Bom dia. A circulação no metropolitano de Lisboa está hoje suspensa por causa de uma greve de 24 horas das chefias da Direção de Operações, anunciada na terça-feira pela transportadora. O metro informa no seu site que, devido à greve convocada pela Federação dos Sindicatos de Transportes e Comunicações, a FECTRANS, não há circulação de comboios, encontrando-se as estações encerradas, sendo o serviço retomado às 6:30 da manhã de amanhã, quinta-feira. Por sua vez, numa nota publicada na sua página da internet, os sindicatos asseguram que a decisão de avançar com esta paralisação não foi tomada de forma precipitada nem de ânimo leve. Depois de meses de alertas, reuniões e pedidos de esclarecimento que não resultaram em soluções concretas para os problemas persistentes no posto de comando central e nos postos de tração, a paralisação concretizar-se-á, justificaram. Segundo os sindicatos, a greve surge perante os incumprimentos e a falta de respostas concretas da administração da empresa desde a assinatura do acordo de 13 de abril de 2026. Entre os problemas identificados pelos sindicatos estão a falta de trabalhadores no posto de comando central e na tração, o recurso excessivo ao trabalho suplementar, a existência de turnos prolongados, atrasos na formação de encarregados e inspectores e o que consideram ser um esvaziamento das funções das chefias. A Olaria de Barcelos e o Bordado do Crivo de São Miguel da Carreira foram inscritos no registro da União Europeia, obtendo proteção europeia, anunciou o município. A Olaria de Barcelos e o Bordado do Crivo de São Miguel da Carreira, no mesmo concelho, foram inscritos no registro da União das Indicações Geográficas de Produtos Artesanais e Industriais, obtendo assim a proteção europeia. Em comunicado, o município do Distrito de Braga acrescenta que as decisões emitidas pelo Instituto da Propriedade Intelectual da União Europeia, na quarta e quinta-feira, respectivamente, estabeleceram o dia 7 de janeiro de 2026 como o início da proteção das duas denominações. A data de 7 de janeiro corresponde ao dia em que Portugal comunicou à Comissão Europeia a intenção de registar as denominações. O escritor canadiano-haitiano Telison Aurelien negou o uso de inteligência artificial no seu romance C'était ça ou mourir, mas admitiu plágios pedindo desculpas. A Academia Goncourt excluiu o livro da corrida ao prémio depois de acusações do uso de inteligência artificial e de plágio. Diz-se que C'était ça ou mourir, era isso ou morrer, foi escrito por uma inteligência artificial. É uma calúnia e uma heresia. Recorri aqui e ali a ferramentas para pesquisas, mas nenhuma frase deste livro foi criada por uma máquina, escreveu o Telison Aurelien, no texto intitulado Este Romance que Escrevi. O autor reconheceu, no entanto, ter cometido erros inaceitáveis ao plagiar textos de autores reconhecidos após a sua chegada ao Canadá. No dia 25 de setembro, a Academia Goncourt excluiu este romance da corrida àquele que é considerado o principal prémio literário francês. Depois do autor ter sido então acusado do recurso à inteligência artificial e de plágio, justificando a decisão com a necessidade de preservar a integridade do prémio e da instituição. As acusações foram lançadas pela conta Balance Ton Claude na rede social X, que afirmou que o romance tinha sido escrito quase integralmente por inteligência artificial com base na análise de excertos pelo programa de detecção Pangram. Mais tarde, o ensaísta e comentador francês Samuel Fitoussi, colaborador do diário Le Figaro, revelou fazer parte do coletivo responsável por esta conta, publicado na primavera pela Boreal em França. Pela Grasse, o romance de estreia de Telison Aurelien conquistou o prémio Romance FNAC 2026 e tornou-se um dos sucessos da rentrée literária francesa. Até à sua publicação, Telison Aurelien era praticamente desconhecido no meio literário, mas a sua obra de estreia recebeu elogios e tem publicação prevista em mais de 20 países. Além disso, o livro está também entre os selecionados para os prémios literários Médicis e Fémina.

início de hora nesta manhã, Oxigênio com The Quiet Ones. Bom dia, bem-vindos. Estamos com 10 minutos depois das 8. The Quiet Ones na remistura Sam the Man para Tamala. E agora Pon Pon. Estamos já com os inconfundíveis Crank Bean.

0: produtor russo Leifar. Esta foi Good Thing, 18 minutos depois das 8. Há pouco do Texas Crankbean. Lá à frente, a produção nacional em destaque no Heróis no Ar. Novo álbum que junta a colaboração de Dark Sun e João Pestana. Estado de Noção. 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

E também Bonobo, Simon Green, mais um dos nomes que nos acompanha já há vários anos e que faz parte da nossa história. Bonobo, novíssimo álbum na Ninja Tune. A voz é de Joy Crooks, Insistência Oxigênio. Always on your side.

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do excelente Clay, um dos favoritos de 2025, o álbum que marca o encontro de Herbert, Matthew Herbert e Momoko Gill. Faz parte da lista que toca habitualmente no Oxigênio este Someone Like You, a 21 minutos das 9. Lá atrás ficamos com Bonobo. Sons do novo Distance in Static, novo álbum na Ninja Tune a rodar com insistência. Always on Your Side, na voz de Joy Crooks. Também os sons da futurística music Someone Else com Deborah Jordan e Jack Jones em The Game. E ainda a produção nacional de Teyob J em O Meu Para Sempre, a contar com as vozes de Eber Marques e Amaura. Vamos agora de regresso à lista de insistências. Novíssima música para descobrir no Oxigênio, novo single de Alicia Joy, acabado de editar na First World Records, Kiss It Better.

música nova para descobrir na Rádio Oxigênio. Grande música para respirar com o tributo aos Talking Heads. Edição 2026. Coletânea de homenagem ao coletivo liderado por David Byrne. Naive Melodies. Álbum de homenagem com o selo da BBE conta com esta homenagem do trompetista e cantor Theo Croker. Neste Born Under. More Punches.

Theo Crocker no tributo a Talking Heads, Naive Melodies. Antes, música nova com Alicia Joy e o novíssimo single Kiss It Better. Mais novidades da produção nacional daqui a pouco, antes do final desta hora, é o Heróis no Ar. Destaque para o novo álbum The Dark Sun e João Pestana, Estado Noção, acabado de editar pela Monster Jinx. Seguimos agora no Oxigênio com esta versão de Young Friday para o clássico Expansions de Lonnie Liston Smith.

Já a seguir até às 9 há Heróis no Ar. A hora certa, a informação é o Caleidoscópio. Estas são as manhãs de Oxigênio 711. Bom dia. Deixem-se ficar por aí.

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1: Se os Public Enemy diziam em 89 o rap é a CNN do bairro, o rapper João Pestana e o produtor Dark Sun hoje dizem que tudo o que fazemos e vivemos é político, enquanto nos fazem o retrato hip-hop destes tempos sombrios onde somos invadidos por fascistas e outros populistas. Estado Noção vem preencher essa lacuna de consciência, intervenção, crítica e transformação num meio dominado por egos e vaidades, machismo tóxico e outras futilidades. Baseado em samples sujos de soul, jazz, música de arquivo e música tradicional, beats boom bap e o saber do groove manipulado na MPC, que faz a história da Monster Jinx e a afirmação da carreira singular de Dark Sun, é nas palavras afiadas e diretas de João Pestana que nos apercebemos da urgência de um disco despido e assumidamente dirigido às massas, como um panfleto que se recebe das mãos destes dois artistas que escolhem ter os pés assentes neste Portugal, onde as vidas não têm tempo, direitos, nem casa, nem saúde, mas ainda assim respiram esperança. Rap que transforma, canções em forma de alerta e raiva que rima com batidas. Este é o estado noção a que chegamos com os grandes Dark Sun e João Pestana, já disponível pela Monster Jinx em todas as plataformas digitais e em formato cassete com artwork do The Caver.

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1: Bom dia, 8 em cada 10 portugueses comprou no último ano tecnologia de consumo rápido, como carregadores e auriculares e outros aparelhos mais pequenos, e 1 em cada 6 já colocou estes equipamentos no lixo comum ou em contentores inadequados. É o que revela um estudo do Fórum Resíduos de Equipamentos Elétricos e Eletrónicos, feito em 12 países e no qual foram inquiridos 10 mil adultos, destes 503 eram portugueses. Ana Matos, do Eletrão, em declarações à Rádio TSF, diz que 33% dos inquiridos fazem acumulação de aparelhos eletrónicos que já não utilizam e 18% reconhece que deposita mal os materiais quando os deita fora. O ano passado, o Eletrão recolheu 45 mil toneladas de equipamentos. Entretanto, a Associação Ambientalista Zero assinala este Dia Internacional dos Resíduos Elétricos, apontando ao governo como responsável pelo descalabro na reciclagem de resíduos eletrónicos, com dados oficiais que indicam que apenas 32% desses resíduos são recolhidos. A Associação Ambientalista Zero assinala hoje o Dia Internacional dos Resíduos Elétricos, recordando os números que indicam que se recicla menos de metade da meta comunitária e aponta o governo como principal responsável por esse descalabro. O fotojornalista António Coutrinho, de 68 anos, com 40 anos de carreira na agência Lusa, é um dos profissionais mais experientes da agência. Começou a fotografar a sério ainda na ANOP, mas a ligação à agência remonta à Lusitânia, onde começou como distribuidor de notícias, tinha então 16 anos e muita curiosidade por fotografia. No entanto, só viria a entrar na profissão a sério em 1983, já na ANOP e depois de passar as provas do Sindicato de Jornalistas, segundo contou numa entrevista à agência Lusa, a sua casa, a propósito dos 40 anos da agência que este ano se assinalam. Desde então, o funcionário 81 da agência Lusas captou com a sua lente quase meio século do Portugal democrático. Uma exposição de peças de produção artesanal contemporânea portuguesa, representativas da diversidade de matérias-primas, práticas de trabalho e território de origem, abre ao público a 22 de outubro no Museu de Arte Popular em Lisboa. Intitulada Produção Artesanal Portuguesa, a atualidade do saber fazer ancestral, a mostra é produzida pela DG Artes, a Direção-Geral das Artes, no âmbito do Programa Nacional Saber Fazer Portugal, indica o site daquela entidade. Reunindo exclusivamente peças produzidas atualmente, a iniciativa evidencia o caráter contemporâneo das práticas artesanais e a sua expressão no presente, promovendo o reconhecimento da atualidade e relevância da produção artesanal na sociedade contemporânea, segundo o mesmo texto. A exposição Produção Artesanal Portuguesa, a atualidade do saber fazer ancestral, é inaugurada às 5 da tarde do dia 22 de outubro e fica patente até 30 de abril de 2027, segundo a DG Artes. O Teatro Bando estreia amanhã Afonso Henriques em Palmela, uma peça que volta a ser representada depois de 44 anos, com o encenador João Brites a destacar o seu caráter emblemático e muito divertido. Para um dos cofundadores da cooperativa, que se mantém como diretor artístico, pôr em cena Afonso Henriques, assim sim, é sempre uma tarefa difícil, porque o espetáculo, concebido a partir de crónicas medievais e de um poema de tradição oral recuperado por António José Saraiva, é uma peça de relojoaria. Na sede do Bando em Val de Barris, em Palmela, Afonso Henriques fica em cena até 12 de novembro. A peça segue depois em digressão para Severo do Voga a 15 de novembro, Tondela a 20, Guarda a 25 e Lisboa de 28 de novembro a 13 de dezembro, ao sábado e domingo. Os filmes O Sangue da Aliança, de Fábio Silva, e A Montanha Radiosa, de Miguel Moraes Cabral, foram escolhidos para o Festival Internacional do Documentário de Amsterdão, que decorre entre 12 e 22 de novembro. O Sangue da Aliança é um registro pessoal e de pendor biográfico de Fábio Silva sobre a família e a diáspora africana em Portugal, a partir da história da mãe do realizador, que aos 70 anos reorganiza a sua vida pela primeira vez sozinha, como se lê na sinopse. Alice. Já A Montanha Radiosa é apresentado pelo festival como uma resposta do realizador Miguel Moraes Cabral à pergunta sobre um rastro deixam os humanos no planeta, mostrando vestígios arqueológicos da presença humana no Alentejo. Ao mesmo tempo, o documentário mostra uma paisagem dominada por um aterro sanitário e a sua interferência na vida de uma comunidade de cegonhas. Tanto o Sangue da Aliança como A Montanha Radiosa foram selecionados para secções competitivas e têm estreia mundial em Amsterdão.

0: Mais música nova, o novíssimo single de Nubian Twist, sucessor de Moving Shadow. Nubian Twist, novo single, Homecoming.
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0: Música nova há pouco, nova insistência para Nubian Twist, novo single Homecoming. Agora recuperamos Roisin Murphy, um dos nomes que faz a história da Rádio Oxigênio. Esta é a remistura Payphone para You New. Já a seguir o regresso às novidades, nova remistura de Ziggy Zeitgeist, a Ziggy's House Mix para God Is Love, dos Salt.

0: mais uma com a marca do produtor Ziggy Zeitgeist. Aqui na remistura House Mix, Ziggy House Mix para esta God is Love dos Salt. Antes foi a remistura Payphone para You Knew de Roisin Murphy. Estamos agora com 30 minutos depois das 9 altura para irmos ao cinema. É Pipoca Time no Oxigênio. Em destaque, a minissérie Os Altruístas, no Pipoca Time da Liliana Teixeira Lopes.
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2: A história de vida e carreira de Carmen Miranda, estrela nascida em Marco de Canaveses, no distrito do Porto, e que conquistou Hollywood, vai chegar ao cinema. A notícia foi avançada pela Variety. De acordo com a revista, o filme biográfico em português e inglês será rodado na segunda metade de 2027 no Brasil e nos Estados Unidos e conta com realização de Esmir Filho. A longa-metragem é apresentada como uma grande produção, com um orçamento de cerca de 20 milhões de dólares, um dos maiores de sempre do cinema brasileiro. Segundo a Variety, os produtores já angariaram 80% do valor através de incentivos brasileiros. A produtora do filme, H2O Films, quer estrear Carmen nos cinemas brasileiros na segunda metade de 2028. A Netflix continua a apostar em produções colombianas. No verão de 2025, o serviço de streaming tinha anunciado 10 novas produções no país, com destaque para a série Palácio. A plataforma anunciou agora que a série estreia-se a 6 de novembro. Palácio é apresentada como uma série dramática histórica sobre o cerco ao Palácio da Justiça na Colômbia em 1985. Aquele episódio desencadeou uma jornada de violência extrema que mudaria a Colômbia para sempre. No meio do fogo cruzado de reféns desesperados, de um exército implacável e de uma guerrilha disposta a tudo, a nação assiste pela primeira vez à guerra a devastar o coração da cidade. É o que resume a Netflix.
3: What if we built our own cryptocurrency business? We can call it FTX.
4: Do you know anything about crypto?
2: Como é que o encontro entre Sam Bankman-Fried, interpretado por Anthony Boyle, e Caroline Ellison, em papel entregue a Julia Garner, acabou num escândalo explosivo de 8 mil milhões de dólares? Este é o ponto de partida de Os Altruístas. Esta é a nova minissérie da Netflix, que se estreia a 19 de novembro e que vai contar com 8 episódios. A minissérie conta a história de Sam Bankman-Fried e de Caroline Ellison, dois jovens idealistas, ambiciosos e brilhantes, que tentaram reinventar o sistema financeiro internacional do dia para a noite, antes de serem acusados de roubar 8 mil milhões de dólares e de se tornarem os Bonnie e Clyde da geração Z.
5: Sam and Caroline stole $8 billion
6: from customers.
7: What?
5: I fucked up.
7: Agreed.
6: We're the good guys. Remember?
8: Who I can trust.
7: You trust me, right?
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Manhã Oxigênio, estamos com Jameson, cantor multi-instrumentista de Detroit. Acompanha-nos desde 2018 com este So Badly. Encontro marcado em Lisboa para a sua estreia em Portugal. Jameson, no próximo dia 22 de outubro. A estreia de Jameson no Lisboa ao vivo. 21 horas a não perder. 22 de outubro. Atrás estivemos com mais música nova. Sim. Chiara Civello e Clap Clap. Sons do novo álbum colaborativo de Chiara Civello e Clap Clap vem de Itália. Roda com insistência no Oxigênio New Dimension. Estamos já com o Omar, com Annie La Rochelle. E esta é Research. E o novíssimo Brighter the Days.

reta final para esta hora na manhã Oxigênio com Screamshire em dose dupla. Primeiro, I Never, com a voz de Madison McFerrin. Sons do álbum 2019, Listeners. Rodou por aqui a remistura Kyla Painter. Estes são os sons do novo álbum de Adam Screamshire. With Our Eternal Hope and Joy. Os sons do lado da luz, trazidos por Screamshire no novo álbum de originais Bring Our Light to Every Corner.

Dreamshire, e o novo álbum Bring Our Light to Every Corner foi With Our Eternal Eternal Hope and Joy, com o saxofone de Idris Rahman, as teclas de Jessica Lauren e a voz de Faye Houston. Dose dupla para Screamshire. Estamos já com Youssef Days até às 10. Colaboração com Tom Misch neste Rust. À hora certa há Clicks e Beats. Estas são as manhãs de Oxigênio, ainda até às 11. Bom dia.

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2: O primeiro encontro literário de Oliveira do Hospital, no distrito de Coimbra, começa esta quarta-feira e decorre até sábado para aproximar autores, leitores e a comunidade local, com um cartaz que inclui literatura, poesia e espetáculos. O primeiro encontro literário, Ó Palavras, terá lugar na Casa da Cultura César Oliveira, sendo organizado pelo município de Oliveira do Hospital e pelas bibliotecas municipais de Oliveira do Hospital. Em comunicado enviado à Agência Lusa, a Câmara de Oliveira do Hospital refere que esta iniciativa inédita tem como principal missão aproximar autores, leitores e a comunidade local através de 4 dias repletos de literatura, poesia e espetáculos. A autarquia destaca a forte comitiva de criadores e pensadores que vão dar vida à programação do primeiro encontro literário com diferentes abordagens artísticas. Entre os nomes convidados figuram Pedro Lamares, Diogo Faro, João Tordo, Poeta da Cidade, Bruno Junça, Cristina Completo e Nuno Completo e Bolinha de Música. A autarquia indicou que os autores locais ocupam lugar de relevo com a apresentação do livro Simplesmente Sonhar e Amar, de Fernanda Tavares, antiga professora do ensino primário, agendada para sábado. Encontro literário integra também o espetáculo musical Entre Vozes e Palavras, levado a cena na sexta-feira pela Associação Sons da Arte. Estará ainda patente a exposição de ilustração We Nature, que reúne trabalhos dos alunos de desenho do Agrupamento de Escolas de Oliveira do Hospital. A vereadora da Cultura da Câmara de Oliveira do Hospital, Luísa Correia, sublinha que o Ó Palavras pretende proporcionar aos alunos momentos de contacto direto com a literatura, a leitura e a criação literária através de um conjunto de propostas dirigidas aos diferentes níveis de ensino e ao encontro com escritores e autores convidados. O contacto com um painel de autores de renome constitui uma oportunidade particularmente relevante para os alunos, permitindo-lhes conhecer outras perspectivas sobre a literatura, a escrita e o processo criativo, ao mesmo tempo que se promove o gosto pela leitura e pela palavra. Acrescenta, convidando também a comunidade a participar nas iniciativas. Resta dizer que a entrada no evento é gratuita, mas está sujeita à lotação das diferentes salas.
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0: Última ronda no serviço Despertar da Oxigênio. Manhãs 7:11, de segunda a sexta. Mais uma para ISCO, mais uma para Powers Croft, sem dúvida uma das grandes edições do ano. Esta foi Turn Me On, também um dos grandes discos do ano.
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0: Faixa título para o álbum de Brian Jackson com Masters at Work. Now More Than Ever. Agora a rodar com insistência, nova insistência para Brian Jackson e Masters at Work. Manhãs do Oxigênio 7:11. Bom dia.

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Breaking Away. E o som do extraordinário Scoop na remistura para o original de Sean Scoffrey. Atrás, início da sequência com o ritmo drum and bass da DJ Cam e DJ Science. Remistura drum and bass para Without You. Estivemos ainda com Prequel, Love Is. Colaboração com Caso Oslo. E ainda lá mais atrás, a insistência para Now More Than Ever, faixa título para o álbum 2026 de Brian Jackson com Masters at Work. Mais música nova para descobrir o novíssimo Como Rebi. Novidades de Mark de Clive Lowe. Banda sonora para videogame de Mark de Clive Lowe. Aqui com Yasuaki Shimizu. E este é Como Rebi.

música nova entre o jazz e a eletrónica, o hip hop lo-fi e o house, yeah, house. Marty Clavelow com o saxofonista japonês Yasuaki Shimizu foi Komorebi, da banda sonora oficial do jogo, do videojogo Ghost of Yotei, integrado em Watanabe Mode Volume 2. E agora, o regresso a Farwa Message. O original do saxofonista italiano Emanuele Chisi. Nova edição da Right Tempo. O EP Phase 2, Phase 2. Com nova mistura de Joe Closel para descobrir Alternate Sacred Rhythm Version. Remistura de Joe Closel para Farwa's Message de Emanuele Chisi.

Canova, um novo EP acabado de editar pela Right Tempo, de Rocco Pandiani de Milão. O saxofonista italiano Emanuele Cisi. Novo EP Phase 2. E versão alternativa à remistura de Joe Cocel, Joe Cocel Alternate Sacred Rhythm Version.

Música nova para descobrir em 102.6 a 23 minutos das 11. Mais novidades. Mais novidades com Woodson People a entrar em fundo. Hold On. E a nova remistura Thomas Redford é uma das atuais insistências.

0: Hold On, Hudson People, a rodar com insistência no oxigênio na remistura de Thomas Redfern. Estamos agora a 18 minutos das 11. Última ronda no serviço Despertar Oxigênio. Daqui a pouco recuperamos o som clássico do acid jazz britânico com Dodge City Productions.
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de ING Culture, um dos nomes pioneiros da cena Broken Between do final dos anos 90. O álbum de 2023 na First World Records, In These Times. Esta foi Stand, New Sector Movements, com a voz de Mike City. E agora recuamos 30 anos, até 1993.

mesma paixão pelas batidas e pelos breaks, separada por 30 anos. E com a marca de IG, IG Culture. People Come On, de 1993, com Dodge City Productions. Há pouco estivemos com o projeto New Sector Movements, de IG Culture, com a voz de Mike City.

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1: Final de hora, menos de 5 minutos das 11. Estamos agora com Alice Russell. Esta é Rain. A remistura de Will Up para uma quarta-feira de sol e de máxima de 32 graus. Estamos neste momento com 22 graus em Lisboa. Alice Russell, remistura Will Up.

final de hora, fecho deste serviço despertar. Foi Alice Russell, remistura Wheel Up. As despedidas com os beats de Palm Skin Productions e o regresso com o excelente Other Times. Esta é Primary Swell. Palm Skin Productions até às 10. Aliás, até às 11. A hora certa, cliques e beats. Quanto a mim, por hoje é tudo. Fiquem bem, cuidem-se. Boa quarta-feira. Boa sorte.

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2: A terceira edição do Aler Tejo, Encontro Literário de Elvas, no distrito de Porto Alegre, decorre entre os dias 22 e 25 deste mês, tendo como tema central Escrever no Feminino, divulgou a organização. O evento é promovido pela Associação 7350 e Entidade Regional de Turismo do Alentejo e Ribatejo, cabendo a curadoria do evento a Elizabeth Agostinho, Nuno Franco Pires e Luís Eduardo Graça. Uma feira do livro com obras de escritores portugueses e espanhóis, encontros com autores, deslocações de escritores a escolas de Elvas, apresentações de obras ou atividades para crianças, são algumas das iniciativas desta terceira edição do evento. O evento vai desdobrar-se por vários espaços de Elvas, como a Casa da Cultura, Posto de Turismo, uma unidade hoteleira e o Centro Artístico Elvense, o Grêmio. Em declarações à agência Lusa, Elizabeth Agostinho explicou que o tema Escrever no Feminino surge nesta edição porque se vive numa época onde se discute muito o lugar da mulher, a posição da mulher na literatura em particular. E acrescentou, não é um manifesto feminista, mas quisemos dar a palavra à mulher nesta edição. O evento arranca no dia 22 deste mês, com a deslocação da escritora Maria Inês Almeida a duas escolas básicas do Conselho de Elvas, ação que se repete no dia seguinte com a visita a outros dois estabelecimentos de ensino daquela cidade raiana. O evento conta também com uma do livro, baseada em autores portugueses e espanhóis, contando a iniciativa que decorre entre os dias 23 e 25 deste mês na Casa da Cultura de Elvas, com sessões de autógrafos programadas. Entre as várias iniciativas, no dia 24, a Casa da Cultura acolhe a partir das 3 da tarde um conjunto de debates e de conversas sobre literatura, onde estão anunciados Maria João Lima, Fernandino Lopes, Nuno Franco Pires, Madalena Sá Fernandes. Depois das 6 da tarde, numa unidade hoteleira de Elvas, será apresentado o livro Beatriz, uma melodia interrompida, de Paula Bochechas Lebre, seguindo-se um jantar poético e um recital de poesia. Já no dia 25, o último dia do evento, o Posto de Turismo de Elvas recebe pelas 10 da manhã a iniciativa Rota de Escritor António Sardinha, guiada por Cíntia Romba. No período da tarde, a partir das 2:30, a Casa da Cultura de Elvas recebe o concurso literário escolar Paula Calado e um conjunto de conversas com as autoras Susana Amaro Velho e Dulce Maria Cardoso. De acordo com a organização, o encerramento do evento está agendado para as 6 da tarde.
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2: A edição deste ano do Docs Kingdom, Seminário Internacional de Cinema Documental, vai decorrer entre 13 e 18 de novembro em Odmira, no distrito de Beja, tendo como mote o papel do cinema no mundo em crise. Sessões de cinema e debates estão em destaque no programa da iniciativa organizada pela APORDOC, a Associação pelo Documentário, com financiamento do ICA, o Instituto do Cinema e do Audiovisual e da Câmara de Odmira. Subcorrentes conjurações. Undercurrents, Counterspells, em inglês, é o tema do seminário em 2026, que ao longo de 6 dias reúne mais de uma centena de participantes oriundos de diversas partes do mundo, no Conselho do Litoral Alentejano, anunciou a organização. Em comunicado, a APORDOC explica que o programa vai reunir um conjunto de obras comprometidas com a imaginação revolucionária e com a reflexão sobre imagens históricas, evocando 5 séculos de resistência mesoamericana à violência colonial, o incansável movimento de libertação palestiniano ou as consequências de experiências utópicas na ex-Jugoslávia, no Líbano do pós-guerra ou no Portugal rural desde princípios do século XX. Em 2026, o Comitê de Programação do Docs Kingdom contou com a colaboração do programador crítico de cinema e professor Vítor Guimarães, do Brasil, e do organizador cultural, cineasta e programador Jovem Arfouché, natural do Líbano e radicado na Alemanha, que se juntaram às co-diretoras do seminário, Catarina Boieiro e Stephanie Baumann. Durante a iniciativa vão ser apresentadas, entre outras, obras dos cineastas Camilo Restrepo, da Colômbia, Analisa de Coagliata Blanco, do México, Marta Popivoda, de Sérvia, Mohamed Suaid, do Líbano, e Oraib Tucan, dos Estados Unidos. A programação do seminário inclui ainda trabalhos dos portugueses José Álvaro Moraes, que viveu de 1943 a 2004, e Sílvia das Fadas. Está igualmente prevista a estreia da curta-metragem realizada por João Pedro Soares no âmbito da primeira edição do programa Vislumbre, Residência de Criação Documental em Odmira, iniciativa conjunta do Docs Kingdom e do Cinema Fulgor, com o apoio da Câmara de Odmira. Segundo a APORDOC, o filme foi realizado este ano no Conselho Alentejano, em torno do cultivo do tomate, das suas práticas, histórias e mitologias. Associada à curta-metragem, vai estar patente no Espaço Criar, em Odmira, uma exposição em torno do processo criativo desenvolvido no território, nomeadamente em diálogo com pequenos agricultores locais.
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quarta-feira em 102.6. Estamos em fundo com Sofia Cortezes e Manu Chao. Dá para ouvir neste Estación Esperanza, tema que nos trouxeram em 2022. Estivemos lá atrás com novidades. Eric Hilton de volta traz-nos Alma Boa com Natália Clávia. Nós insistimos em 102.6. Abrimos a hora com Madison McFerry, numa parceria com Foté, para o tema Dream. E porque é a quarta-feira, é dia de Heróis no Ar no fim da hora. Hoje o destaque de Tiago Santos vai para Dark Sun e João Pestana com Estado Noção. Até lá, muita música para descobrir e respirar no sítio certo. Mais música agora com Yuna Black e Dread MC. Faz parte da compilação Avirex Airwaves da Wang Records. Ain't No Chance, já em fundo. Quarta-feira, 14 de outubro, música para respirar. Até às 4.

Quarta-feira na Oxigênio com muita música para respirar. Estamos com o New Graphic Ensemble e Nubaya Garcia, juntos neste Voodoo Rain. Mais música agora com Nicole Willis and the Soul Investigators.

Meio da hora com um lendário músico de Chicago, Common 90 Wonder, e este é o tema Vision, tema de 2025. Vamos agora para a produção portuguesa com Branco, que nos traz Saudades.

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Estávamos com Baltra e ouvimos Sunset Jam e seguimos com mais música para respirar. Novidades já em fundo. Drag Green traz-nos nova insistência. Everyone em 102.6.

Sweatson Clank em fundo com o tema The Limit. Música para respirar em mais uma tarde em 102.6, à hora certa. Como de costume, há Clique Exibits com Liliana Teixeira Lopes. Diz-nos que o Museu de Arte Contemporânea do Centro Cultural de Belém, em Lisboa, comemora o 3º aniversário entre 23 e 25 de outubro. Antes de ser hoje no ar no fim da hora, e até lá, o projeto do produtor japonês Miyazaki Yoshida, Anchor Song, com a remistura da dupla Letrat para Testimony.

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1: Se os Public Enemy diziam em 89 o rap é a CNN do bairro, o rapper João Pestana e o produtor Dark Sun hoje dizem que tudo o que fazemos e vivemos é político, enquanto nos fazem o retrato hip-hop destes tempos sombrios onde somos invadidos por fascistas e outros populistas. Estado Noção vem preencher essa lacuna de consciência, intervenção, crítica e transformação num meio dominado por egos e vaidades, machismo tóxico e outras futilidades. Baseado em samples sujos de soul, jazz, música de arquivo e música tradicional, beats boom bap e o saber do groove manipulado na MPC, que faz a história da Monster Jinx e a afirmação da carreira singular de Dark Sun, é nas palavras afiadas e diretas de João Pestana que nos apercebemos da urgência de um disco despido e assumidamente dirigido às massas, como um panfleto que se recebe das mãos destes dois artistas que escolhem ter os pés assentes neste Portugal, onde as vidas não têm tempo, direitos, nem casa, nem saúde, mas ainda assim respiram esperança. Rap que transforma, canções em forma de alerta e raiva que rima com batidas, este é o estado noção a que chegamos com os grandes Dark Sun e João Pestana, já disponível pela Monster Jinx em todas as plataformas digitais e em formato cassete com artwork do The Caver. 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
2: O Museu de Arte Contemporânea do Centro Cultural de Belém, o MACCCB, em Lisboa, comemora o terceiro aniversário entre 23 e 25 de outubro, com entrada livre em exposições, performances, concertos e conversas. Intitulada Here I Stand, a exposição da artista Ângela Ferreira é inaugurada no dia 23, uma sexta-feira, e será acompanhada pela instalação Zip Zap Circus School, na Praça do CCB, que será ativada por alunos da Escola de Circo do Chapitou, de acordo com a programação divulgada pelo museu. A obra de Ângela Ferreira parte de dois projetos nunca concretizados de arquitetos modernistas, um de Mies van der Rohe nos Países Baixos e outro de Pancho Guedes na África do Sul. Com a curadoria de Núria Anguita, diretora do museu, a exposição Ângela Ferreira Here I Stand, que fica patente até 28 de fevereiro de 2027, acompanha uma investigação sobre os efeitos persistentes do colonialismo e os modos de resistência a esse legado num percurso que recupera diferentes momentos da sua produção artística. O programa de 23 de outubro no MACCCB inclui ainda uma conversa com Ângela Ferreira e Núria Anguita, curadora e diretora artística do MACCCB, antes da inauguração da exposição, e termina com DJ set de Party Smith. No sábado, dia 24, os visitantes podem participar em visitas breves de 30 minutos às coleções do museu, acompanhados pela equipa de educação e mediação, e numa visita conversa sobre a exposição Cloud of Confusion de Frida Ouro Pabo com a curadora Marta Mestre, o coletivo Faca, formado por Andreia Coutinho e Maribel Mendes Sobreira, e o artista Ícaro Lira. A programação musical inclui um encontro entre Nkizi e Gonçalo F. Cardoso, conhecido como Gonzo, integrado no ciclo de músicas discreta, que propõe uma experiência de imersão sonora no espaço da exposição de Frida Ouro Pabo. Concebido pela Lovers and Lollipops, o ciclo divide-se em quatro momentos ao longo do ano e reúne oito artistas organizados em duplas para criar ambientes sonoros moldados pelas suas diferentes práticas e pelos espaços em que se apresentam. A performance Zip Zap Circus School, baseada na obra de Ângela Ferreira, regressa à Praça do CCB no sábado com os alunos da Escola de Circo do Chapitou. No domingo, dia 25, além das visitas breves às coleções, está prevista uma visita-conversa à exposição Here I Stand com Ângela Ferreira e Núria Anguita. O programa inclui também a apresentação dos catálogos publicados em 2026, dedicados às exposições Terra Crua, Olhos Múltiplos, Cloud of Confusion e May I Help You, Posso Ajudar, Artes e Artistas da década de 1970 em diante. No encerramento da programação, o crítico António Guerreiro apresenta a palestra A Tentação da Legibilidade, a Dimensão Crítica da Arte Face ao Conformismo Temático, com a apresentação de Núria Anguita. O MACCCB foi inaugurado em outubro de 2023, no espaço antes ocupado pelo Museu Coleção Berardo, após o Ministério da Cultura ter denunciado um protocolo de comodato assinado entre o Estado e o colecionador de arte e empresário José Berardo, na sequência da extinção da Fundação de Arte Moderna e Arte Contemporânea Coleção Berardo.
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Gold Dust do britânico Herbert com a voz de Bianca Rose. Entramos assim na uma hora. Daqui a pouco há a Pipoca Time com Liliana Teixeira Lopes. Diz-nos que Netflix estreia em novembro uma nova minissérie, Os Altruístas. Já em fundo, novidades, Oxigênio com Zig Zeitgeist e Malik Alston. Sunday Morning. 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

cantora, DJ e produtora de Manchester, Pablo Gil, com este Strand. Atrás, de volta dos clássicos, recordamos Wandering Star, tema de Portishead. Novidades agora com Brian Jackson e a dupla Masters at Work. We're making a mark through the tears and Now More Than Ever, para insistir em 102.6. 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
1: A história de vida e carreira de Carmen Miranda, estrela nascida em Marco de Canaveses, no distrito do Porto, e que conquistou Hollywood, vai chegar ao cinema. A notícia foi avançada pela Variety. De acordo com a revista, o filme biográfico em português e inglês será rodado na segunda metade de 2027 no Brasil e nos Estados Unidos e conta com realização de Esmir Filho. A longa-metragem é apresentada como uma grande produção, com um orçamento de cerca de 20 milhões de dólares, um dos maiores de sempre do cinema brasileiro. Segundo a Variety, os produtores já angariaram 80% do valor através de incentivos brasileiros. A produtora do filme, H2O Films, quer estrear Carmen nos cinemas brasileiros na segunda metade de 2028. A Netflix continua a apostar em produções colombianas. No verão de 2025, o serviço de streaming tinha anunciado 10 novas produções no país, com destaque para a série Palácio. A plataforma anunciou agora que a série estreia-se a 6 de novembro. Palácio é apresentada como uma série dramática histórica sobre o cerco ao Palácio da Justiça na Colômbia em 1985. Aquele episódio desencadeou uma jornada de violência extrema que mudaria a Colômbia para sempre. No meio do fogo cruzado de reféns desesperados, de um exército implacável e de uma guerrilha disposta a tudo, a nação assiste, pela primeira vez, à guerra a devastar o coração da cidade. É o que resume a Netflix.
2: What if we built our own cryptocurrency business? 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
1: Como é que o encontro entre Sam Bankman-Fried, interpretado por Anthony Boyle, e Caroline Ellison, em papel entregue a Julia Garner, acabou num escândalo explosivo de 8 mil milhões de dólares? Este é o ponto de partida de Os Altruístas. Esta é a nova minissérie da Netflix, que se estreia a 19 de novembro e que vai contar com 8 episódios. A minissérie conta a história de Sam Bankman-Fried e de Caroline Ellison, dois jovens idealistas, ambiciosos e brilhantes, que tentaram reinventar o sistema financeiro internacional do dia para a noite, antes de serem acusados de roubar 8 mil milhões de dólares e de se tornarem os Bonnie e Clyde da geração Z.
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Sunborn meets Clap Clap. Este é o tema Acarajé de Salmão. Mais música para respirar e agora produção portuguesa com Dino, que nos traz First Takes.

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A caminho da uma, já com Thomas Guido e Jimmy Turner. Where the Wild Roam. Mais música, mantemos a vibe agora com Norah Jane e More Love, produtor de Amsterdão e a cantora britânica. Tazem-nos. 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

Harvey Sutherland e JSXL, Something in the Water. Seleção para esta quarta-feira em 102.6, à hora certa, a Clique exibite-se com Liliana Teixeira Lopes. Diz-nos que o primeiro encontro literário de Oliveira do Hospital, no distrito de Coimbra, começa esta quarta-feira e decorre até sábado. Até lá, Scrimshaw e Cleveland Watkins, The Pile.

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2: O primeiro encontro literário de Oliveira do Hospital, no distrito de Coimbra, começa esta quarta-feira e decorre até sábado para aproximar autores, leitores e a comunidade local, com um cartaz que inclui literatura, poesia e espetáculos. O primeiro encontro literário, Ó Palavras, terá lugar na Casa da Cultura César Oliveira, sendo organizado pelo município de Oliveira do Hospital e pelas bibliotecas municipais de Oliveira do Hospital. Em comunicado enviado à Agência Lusa, a Câmara de Oliveira do Hospital refere que esta iniciativa inédita tem como principal missão aproximar autores, leitores e a comunidade local através de 4 dias repletos de literatura, poesia e espetáculos. A autarquia destaca a forte comitiva de criadores e pensadores que vão dar vida à programação do primeiro encontro literário com diferentes abordagens artísticas. Entre os nomes convidados figuram Pedro Lamares, Diogo Faro, João Tordo, Poeta da Cidade, Bruno Junce, Cristina Completo e Nuno Completo e Bolinha de Música. A autarquia indicou que os autores locais ocupam lugar de relevo com a apresentação do livro Simplesmente Sonhar e Amar, de Fernanda Tavares, antiga professora do ensino primário, agendada para sábado. Encontro literário integra também o espetáculo musical Entre Vozes e Palavras, levado a cena na sexta-feira pela Associação Sons da Arte. Estará ainda patente a exposição de ilustração We Nature, que reúne trabalhos dos alunos de desenho do Agrupamento de Escolas de Oliveira do Hospital. A vereadora da Cultura da Câmara de Oliveira do Hospital, Luísa Correia, sublinha que o Ó Palavras pretende proporcionar aos alunos momentos de contacto direto com a literatura, a leitura e a criação literária através de um conjunto de propostas dirigidas aos diferentes níveis de ensino e ao encontro com escritores e autores convidados. O contacto com um painel de autores de renome constitui uma oportunidade particularmente relevante para os alunos, permitindo-lhes conhecer outras perspectivas sobre a literatura, a escrita e o processo de criativo, ao mesmo tempo que se promove o gosto pela leitura e pela palavra. Acrescenta, convidando também a comunidade a participar nas iniciativas. Resta dizer que a entrada no evento é gratuita, mas está sujeita à lotação das diferentes salas.
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Entramos nas duas na companhia de Regina Lomas Mamota Ford. If You Want To Know tem a remistura de Nature Boy Flaco. Seguimos com mais música para respirar por aqui até às 4. Ficamos agora com Full Amour, que em 2023 nos trouxe Manifesto. Parceria ainda de Jungle, agora em 102.6.

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Os suecos Little Dragon com Disco Dangerous e ainda lá atrás Nicolas Jar, Mi Mujer. Novidades ao 2 já em fundo com Emmanuel Chissi. Remistura de Jaja do Sunburst. Faraó Message. Novidades que insistimos em 102.6.

a meio de outra hora com o Histórico Coletivo. Jazz a Nova aqui com remistura de Yoruba Soul, a.k.a. El Junlade. Everything I Want. A voz é de Charlotte Hosey. Quarta-feira é 102.6. Muita música para respirar até às 4. Vamos agora à produção portuguesa com Tiergarten e o tema Move On.

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A dupla de San Diego, John Kennedy e Paolo Trevino, são os Under My Black Wings. My Lady Rose, tema deste ano. Mais novidades agora com Saul Williams. Traz-nos Robert Slave. Nós insistimos em 102.6.

Caminho das Três, com a cantora alemã Ada Morg e a remistura da dupla For Hero para o tema Lost. Estivemos ainda lá atrás com DJ Applejack e Stan Smith e ouvimos Keeping Rocks. À hora certa, como do costume, cliques e beats com Liliana Teixeira Lopes. Diz-nos que a terceira edição do Alertejo, encontro literário de Elvas, no distrito de Porto Alegre, decorre entre os dias 22 e 25 deste mês com o tema Escrever no Feminino. Até lá, até às três, o projeto do britânico Tom Carrot, Girls of the Internet. É-nos familiar este Remember My Name.

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2: A terceira edição do Alertejo, Encontro Literário de Elvas, no distrito de Porto Alegre, decorre entre os dias 22 e 25 deste mês, tendo como tema central Escrever no Feminino, divulgou a organização. O evento é promovido pela Associação 7350 e Entidade Regional de Turismo do Alentejo e Ribatejo, cabendo a curadoria do evento a Elizabeth Agostinho, Nuno Franco Pires e Luís Eduardo Graça. Uma feira do livro com obras de escritores portugueses e espanhóis, encontros com autores, deslocações de escritores a escolas de Elvas, apresentações de obras ou atividades para crianças, são algumas das iniciativas desta terceira edição do evento. O evento vai desdobrar-se por vários espaços de Elvas, como a Casa da Cultura, Posto de Turismo, uma unidade hoteleira e o Centro Artístico Elvense, o Grêmio. Em declarações à agência Lusa, Elizabeth Agostinho explicou que o tema Escrever no Feminino surge nesta edição porque se vive numa época onde se discute muito o lugar da mulher, a posição da mulher na literatura em particular. E acrescentou, não é um manifesto feminista, mas quisermos dar a palavra à mulher nesta edição. O evento arranca no dia 22 deste mês com a deslocação da escritora Maria Inês Almeida a duas escolas básicas do Conselho de Elvas, ação que se repete no dia seguinte com a visita a outros dois estabelecimentos de ensino daquela cidade raiana. O evento conta também com uma do livro, baseada em autores portugueses e espanhóis, contando a iniciativa que decorre entre os dias 23 e 25 deste mês na Casa da Cultura de Elvas, com sessões de autógrafos programadas. Entre as várias iniciativas, no dia 24, a Casa da Cultura acolhe a partir das 3 da tarde um conjunto de debates e de conversas sobre literatura, onde estão anunciados Maria João Lima, Fernandino Lopes, Nuno Franco Pires, Madalena Sá Fernandes. Depois das 6 da tarde, numa unidade hoteleira de Elvas, será apresentado o livro Beatriz, uma melodia interrompida, de Paula Bochechas Lebre, seguindo-se um jantar poético e um recital de poesia. Já no dia 25, o último dia do evento, o Posto de Turismo de Elvas recebe pelas 10 da manhã a iniciativa Rota de Escritor António Sardinha, guiada por Cíntia Romba. No período da tarde, a partir das 2:30, a Casa da Cultura de Elvas recebe o concurso literário escolar Paula Calado e um conjunto de conversas com as autoras Susana Amaro Velho e Dulce Maria Cardoso. De acordo com a organização, o encerramento do evento está agendado para as 6 da tarde.
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I'm Going Down. Entramos nas 3 horas na companhia de Mary and Jay Dilla. Música para respirar em 102.6 e oxigênio.fm, por aqui até às 4. Vamos agora para novidades de oxigênio com a parceria de Essa, DJ Felix and the Fifth Foundation. Trazem-nos nova insistência oxigênio. What People Say, agora em 102.6.

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A Walk and the Cadillacs e LeJay é Shoko, juntos para este Lost My Mind. Atrás estivemos ainda com Soul Fiction, ouvimos When Radio Was Boss. Quarta-feira em 102.6, muita música para descobrir e respirar. Agora com Break Before, Lady Signs.

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Já a meio de outra hora, com produção portuguesa. Tiago Aiefa é natural do Porto, vive em Lisboa e grava na editora O Sótão. Este é o tema Choir que nos trouxe em 2023. Mais música agora com 2000 Black e a incrível Lady Alma. You.

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Estamos de volta das novidades O2 com Lovelius e o tema New Colin, Insistência Oxigênio. Seleção para esta quarta-feira 102.6, dia 14 de outubro. Tardes O2, mais música agora com Andrew Ashong. Recordamos Love the Way, tema já de 2014. Para rever agora em 102.6 e oxigênio.fm.

semana passada esteve em destaque nos Essenciais o novo volume de Fabric Select, uma compilação de vários artistas. Dela tiramos este tema de Street On, produtor britânico. Este é o tema Ginkgo Dub. A hora certa, a Clique exibite-se com Liliana Teixeira Lopes. Diz-nos que a edição deste ano do Dog's Kingdom, Seminário Internacional de Cinema Documental, vai decorrer entre 13 e 18 de novembro em Outemira. Eu estou de volta amanhã, à hora do costume. Para a despedida, outras sonoridades, vamos aos recuerdos com Carly Simon e o tema Why, para fechar esta quarta-feira comigo. Já sabem, portem-se bem. Até amanhã.

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2: A edição deste ano do Docs Kingdom, Seminário Internacional de Cinema Documental, vai decorrer entre 13 e 18 de novembro em Odmira, no distrito de Beja, tendo como mote o papel do cinema no mundo em crise. Sessões de cinema e debates estão em destaque no programa da iniciativa organizada pela APORDOC, a Associação pelo Documentário, com financiamento do ICA, o Instituto do Cinema e do Audiovisual e da Câmara de Odmira. Subcorrentes conjurações. Undercurrents, Counterspells, em inglês, é o tema do seminário em 2026, que ao longo de 6 dias reúne mais de uma centena de participantes oriundos de diversas partes do mundo no Conselho do Litoral Alentejano, anunciou a organização. Em comunicado, a APORDOC explica que o programa vai reunir um conjunto de obras comprometidas com a imaginação revolucionária e com a reflexão sobre imagens históricas, evocando 5 séculos de resistência mesoamericana à violência colonial, o incansável movimento de libertação palestiniano ou as consequências de experiências utópicas na ex-Jugoslávia, no Líbano do pós-guerra ou no Portugal rural desde princípios do século XX. Em 2026, o Comitê de Programação do Docs Kingdom contou com a colaboração do programador crítico de cinema e professor Vítor Guimarães, do Brasil, e do organizador cultural, cineasta e programador Jovem Arfouché, natural do Líbano e radicado na Alemanha, que se juntaram às co-diretoras do seminário, Catarina Boieiro e Stephanie Bowman. Durante a iniciativa vão ser apresentadas, entre outras, obras dos cineastas Camilo Restrepo, da Colômbia, Analisa de Coagliata Blanco, do México, Marta Popivoda, de Sérvia, Mohamed Suede, do Líbano, e Oraib Tucan, dos Estados Unidos. A programação do seminário inclui ainda trabalhos dos portugueses José Álvaro Moraes, que viveu de 1943 a 2004, e Sílvia das Fadas. Está igualmente prevista a estreia da curta-metragem realizada por João Pedro Soares no âmbito da primeira edição do programa Vislumbre, Residência de Criação Documental em Odmira, iniciativa conjunta do Docs Kingdom e do Cinema Fulgor, com o apoio da Câmara de Odmira. Segundo a APORDOC, o filme foi realizado este ano no Conselho Alentejano, em torno do cultivo do tomate, das suas práticas, histórias e mitologias. Associada à curta-metragem, vai estar patente no Espaço Criar, em Odmira, uma exposição em torno do processo criativo desenvolvido no território, nomeadamente em diálogo com pequenos agricultores locais.
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1: A história de vida e carreira de Carmen Miranda, estrela nascida em Marco de Canaveses, no distrito do Porto, e que conquistou Hollywood, vai chegar ao cinema. A notícia foi avançada

0: pela Variety. De acordo com a revista, o filme biográfico em português e inglês será rodado na segunda metade de 2027 no Brasil e nos Estados Unidos e conta com realização de Esmir Filho. A longa-metragem é apresentada como uma grande produção, com um orçamento de cerca de 20 milhões de dólares, um dos maiores de sempre do cinema brasileiro. Segundo a Variety, os produtores já angariaram 80% do valor através de incentivos brasileiros. A produtora do filme, H2O Films, quer estrear Carmen nos cinemas brasileiros na segunda metade de 2028. A Netflix continua a apostar em produções colombianas. No verão de 2025, o serviço de streaming tinha anunciado 10 novas produções no país, com destaque para a série Palácio. A plataforma anunciou agora que a série estreia-se a 6 de novembro. Palácio é apresentada como uma série dramática histórica sobre o cerco ao Palácio da Justiça na Colômbia em 1985. Aquele episódio desencadeou uma jornada de violência extrema que mudaria a Colômbia para sempre. No meio do fogo cruzado de reféns desesperados, de um exército implacável e de uma guerrilha disposta a tudo, a nação assiste, pela primeira vez, à guerra a devastar o coração da cidade. É o que resume a Netflix.
1: What if we built our own cryptocurrency business? We can call it FTX.
2: Do you know anything about crypto?
0: Como é que o encontro entre Sam Bankman-Fried, interpretado por Anthony Boyle, e Caroline Ellison, e o papel entregue a Julia Garner, acabou num escândalo explosivo de 8 mil milhões de dólares? Este é o ponto de partida de Os Altruístas. Esta é a nova minissérie da Netflix, que se estreia a 19 de novembro e que vai contar com 8 episódios. A minissérie conta a história de Sam Bankman-Fried e de Caroline Ellison, dois jovens idealistas, ambiciosos e brilhantes, que tentaram reinventar o sistema financeiro internacional do dia para a noite, antes de serem acusados de roubar 8 mil milhões de dólares e de se tornarem os Bonnie e Clyde da geração Z.
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1: 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Tu lá sabes. Estou a acreditar em ti.
2: Em mim é para acreditar.
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3: O Museu de Arte Contemporânea do Centro Cultural de Belém, o MACCCB, em Lisboa, comemora o 3º aniversário entre 23 e 25 de outubro, com entrada livre em exposições, performances, concertos e conversas. Intitulada Here I Stand, a exposição da artista Ângela Ferreira é inaugurada no dia 23, uma sexta-feira, e será acompanhada pela instalação Zip Zap Circus School, na Praça do CCB, que será ativada por alunos da Escola de Circo do Chapitou, de acordo com a programação divulgada pelo museu. A obra de Ângela Ferreira parte de dois projetos nunca concretizados de arquitetos modernistas, um de Mies van der Rohe nos Países Baixos e outro de Pancho Guedes na África do Sul. Com a curadoria de Núria Anguita, diretora do museu, a exposição Ângela Ferreira Here I Stand, que fica patente até 28 de fevereiro de 2027, acompanha uma investigação sobre os efeitos persistentes do colonialismo e os modos de resistência a esse legado num percurso que recupera diferentes momentos da sua produção artística. O programa de 23 de outubro no MACCCB inclui ainda uma conversa com Ângela Ferreira e Núria Anguita, curadora e diretora artística do MACCCB, antes da inauguração da exposição, e termina com DJ set de Party Smith. No sábado, dia 24, os visitantes podem participar em visitas breves de 30 minutos às coleções do museu, acompanhados pela equipa de educação e mediação, e numa visita conversa sobre a exposição Cloud of Confusion de Frida Ouro Pabo com a curadora Marta Mestre, o coletivo Faca, formado por Andreia Coutinho e Maribel Mendes Sobreira, e o artista Ícaro Lira. A programação musical inclui um encontro entre Nkizi e Gonçalo F. Cardoso, conhecido como Gonzo, integrado no ciclo de músicas discreta, que propõe uma experiência de imersão sonora no espaço da exposição de Frida Ouro Pabo. Concebido pela Lovers and Lollipops, o ciclo divide-se em 4 momentos ao longo do ano e reúne 8 artistas organizados em duplas para criar ambientes sonoros moldados pelas suas diferentes práticas e pelos espaços em que se apresentam. A performance Zip Zap Circus School, baseada na obra de Ângela Ferreira, regressa à Praça do CCB no sábado com os alunos da Escola de Circo do Chapitou. No domingo, dia 25, além das visitas breves às coleções, está prevista uma visita-conversa à exposição Here I Stand com Ângela Ferreira e Núria Anguita. O programa inclui também a apresentação dos catálogos publicados em 2026, dedicados às exposições Terra Crua, Olhos Múltiplos, Cloud of Confusion e May I Help You, Posso Ajudar, Artes e Artistas da década de 1970 em diante. No encerramento da programação, o crítico António Guerreiro apresenta a palestra A Tentação da Legibilidade, a Dimensão Crítica da Arte Face ao Conformismo Temático, com a apresentação de Núria Anguita. O MACCCB foi inaugurado em outubro de 2023, no espaço antes ocupado pelo Museu Coleção Berardo, após o Ministério da Cultura ter denunciado um protocolo de comodato assinado entre o Estado e o colecionador de arte e empresário José Berardo, na sequência da extinção da Fundação de Arte Moderna e Arte Contemporânea Coleção Berardo.
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Se os Public Enemy diziam em 89 o rap é a CNN do bairro, o rapper João Pestana e o produtor Dark Sun hoje dizem que tudo o que fazemos e vivemos é político, enquanto nos fazem o retrato hip-hop destes tempos sombrios onde somos invadidos por fascistas e outros populistas. Estado Noção vem preencher essa lacuna de consciência, intervenção, crítica e transformação num meio dominado por egos e vaidades, machismo tóxico e outras futilidades. Baseado em samples sujos de soul, jazz, música de arquivo e música tradicional, beats boom bap e o saber do groove manipulado na MPC que faz a história da Monster Jinx e a afirmação da carreira singular de Dark Sun, é nas palavras afiadas e diretas de João Pestana que nos apercebemos da urgência de um disco despido e assumidamente dirigido às massas, como um panfleto que se recebe das mãos destes dois artistas que escolhem ter os pés assentes neste Portugal, onde as vidas não têm tempo, direitos, nem casa, nem saúde, mas ainda assim respiram esperança. Rap que transforma, canções em forma de alerta e raiva que rima combatidas, este é o estado noção a que chegamos com os grandes Dark Sun e João Pestana, já disponível pela Monster Jinx em todas as plataformas digitais e em formato cassete com artwork do The Caver.

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2: Um relatório denuncia desigualdade racial no licenciamento de eventos musicais em Londres. O estudo da Black Lives in Music estima que os obstáculos relacionados com o licenciamento custam entre 127 e 140 milhões de libras anuais à economia da música ao vivo na capital britânica. O novo relatório alerta assim para a desigualdade racial no licenciamento de eventos musicais em Londres, identificando uma fiscalização desproporcional e restrições e cancelamentos que afetam sobretudo eventos promovidos por pessoas negras e sul-asiáticas. O Race Equality in Music Event Licensing Report 2026 foi publicado pela Black Lives in Music em parceria com outras entidades. Com 140 páginas, o documento reúne entrevistas e grupos de discussão com 35 profissionais da indústria musical, dados de licenciamento, estudos de caso e respostas a inquéritos. As conclusões apontam para obstáculos que afetam diferentes etapas da cadeia da música ao vivo, desde artistas emergentes a promotores independentes até às salas de espetáculos. O documento identifica uma maior exposição ao escrutínio de eventos ligados a géneros associados às comunidades negras, incluindo afrobeat, hip-hop, drill, R&B e dancehall. Os autores defendem que esta disparidade tem consequências que ultrapassam os eventos diretamente afetados, limitando oportunidades profissionais, dificultando a sustentabilidade dos espaços culturais e reduzindo a oferta musical disponível para o público. Entre as recomendações estão decisões de licenciamento mais transparentes, uma recolha de dados mais consistente, critérios de prova uniformes e uma maior compreensão das diferentes culturas musicais por parte das autoridades e dos responsáveis pelas decisões.
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2: Faz um ano que morreu D'Angelo, uma das figuras centrais do neo-soul. O cantor e compositor norte-americano morreu a 14 de outubro de 2025, aos 51 anos, deixando uma discografia curta, mas decisiva para a evolução do R&B contemporâneo. Faz hoje um ano que morreu D'Angelo, nome incontornável do neo-soul e uma das vozes mais influentes do R&B das últimas três décadas. O músico morreu aos 51 anos, na sequência de um cancro no pâncreas, deixando para trás três álbuns de estúdio que ajudaram a redefinir as fronteiras entre soul, funk, jazz e hip-hop. Editado em 95, Brown Sugar apresentou ao mundo uma abordagem renovada à tradição soul norte-americana, entre instrumentação orgânica, grooves descontraídos e influências de hip-hop. O álbum estabeleceu as bases de uma linguagem que viria a marcar uma geração de músicos. Temas como Brown Sugar e Lady deram visibilidade a um artista que recupera a herança de Marvin Gaye, Prince e Curtis Mayfield, sem abdicar de uma identidade própria. 5 anos depois, Voodoo consolidou essa visão, com uma produção marcada por ritmos irregulares, baixos profundos e uma abordagem deliberadamente humana à gravação. O segundo álbum tornou-se uma das obras de referência do neo-soul. Desenvolvido em colaboração com músicos associados ao coletivo Soulquarians, entre eles Questlove e Pino Palladino, o disco afastava-se das produções mais polidas do R&B comercial e privilegiava a interação entre os instrumentos, a improvisação e a textura sonora. Foi também neste período que D'Angelo alcançou uma dimensão de popularidade mais ampla. Depois voltou em 2014 com Black Messiah, editado sob o nome D'Angelo and the Vanguard, mais denso e politicamente explícito. O álbum refletia as tensões raciais e sociais nos Estados Unidos, aproximando a música de uma tradição de intervenção que atravessa a história do soul. O disco foi amplamente aclamado e conquistou o Grammy de melhor álbum de R&B, enquanto Really Love venceu a categoria de melhor canção de R&B. Ao longo da carreira, D'Angelo recebeu 4 prémios Grammy e colaborou com artistas como Erykah Badu e Lauryn Hill. A sua influência estendeu-se muito para além dos discos que publicou, ajudando a abrir caminho a diferentes gerações de músicos interessados numa abordagem mais orgânica, experimental e pessoal ao R&B. Um ano depois, a obra de D'Angelo permanece como um ponto de referência para quem procura no soul uma linguagem capaz de cruzar tradição e experimentação.

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1: A história de vida e carreira de Carmen Miranda, estrela nascida em Marco de Canaveses, no distrito do Porto, e que conquistou Hollywood, vai chegar ao cinema. A notícia foi avançada pela Variety. De acordo com a revista, o filme biográfico em português e inglês será rodado na segunda metade de 2027 no Brasil e nos Estados Unidos e conta com realização de Esmir Filho. A longa-metragem é apresentada como uma grande produção, com um orçamento de cerca de 20 milhões de dólares, um dos maiores de sempre do cinema brasileiro. Segundo a Variety, os produtores já angariaram 80% do valor através de incentivos brasileiros. A produtora do filme, H2O Films, quer estrear Carmen nos cinemas brasileiros na segunda metade de 2028. A Netflix continua a apostar em produções colombianas. No verão de 2025, o serviço de streaming tinha anunciado 10 novas produções no país, com destaque para a série Palácio. A plataforma anunciou agora que a série estreia-se a 6 de novembro. Palácio é apresentada como uma série dramática histórica sobre o cerco ao Palácio da Justiça na Colômbia em 1985. Aquele episódio desencadeou uma jornada de violência extrema que mudaria a Colômbia para sempre. No meio do fogo cruzado de reféns desesperados, de um exército implacável e de uma guerrilha disposta a tudo, a nação assiste, pela primeira vez, à guerra a devastar o coração da cidade. É o que resume a Netflix.
2: What if we built our own cryptocurrency business? We can call it FTX.
3: Do you know anything about crypto?
1: Como é que o encontro entre Sam Bankman-Fried, interpretado por Anthony Boyle, e Caroline Ellison, em papel entregue a Julia Garner, acabou num escândalo explosivo de 8 mil milhões de dólares? Este é o ponto de partida de Os Altruístas. Esta é a nova minissérie da Netflix, que se estreia a 19 de novembro e que vai contar com 8 episódios. A minissérie conta a história de Sam Bankman-Fried e de Caroline Ellison, dois jovens idealistas, ambiciosos e brilhantes, que tentaram

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0: 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Nos próximos minutos, o piloto de service, eu, Capitão Rosada, e a turbulência que se vai fazer sentir é proveniente das pistas de dançar dos anos 70 e 80. 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
1: No Lost in Space de hoje viajamos até 1978, a uma Nova York onde as noites pareciam não ter fim e as pistas de dança se iluminavam ao ritmo do funk, do soul e do disco. É neste universo que encontramos os Aquarian Dream, um coletivo de músicos reunidos sob a orientação de Norman Conners, que soube cruzar a sofisticação do jazz com a energia contagiante da música de dança. Do álbum Fantasy chega-nos You're a Star, um tema que conta com a guitarra de Ray Parker Jr., que já passou pelo Lost in Space, ao lado de Herbie Hancock, e que anos mais tarde ficaria mundialmente conhecido pelo tema de Ghostbusters. Entre linhas de baixo, arranjos elegantes e vozes soul, os Aquarian Dream lembram-nos que em 1978, para chegar às estrelas, não era preciso uma nave espacial, bastava a pista de dança. Lançada em 1978, deixo-vos Aquarian Dream com You're a Star.

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bem-vindos a uma espécie de zoo. Hoje temos mais um programa recheado de música nova, algumas descobertas que fiz durante o verão, outras um pouco antes, e mais um par de edições que ainda estão para sair. Passamos então com The Flight, de Dusty One, pela Dust World. Seguimos para a primeira sequência da emissão de hoje, uma antestreia. Below the Surface, do projeto Second Nature, que junta T-Jax a Velvet Velour, na nova série editorial sobre a tutela de Velvet Velour, a Lush Tunes Only. Um projeto que começou por ser uma série de podcasts, dá um passo em frente e avança para o formato editorial, inaugurando o catálogo com este projeto a meias com T-Jax. Deixem-se ficar com Below the Surface, dos Second Nature. Até já.

bereit? Lá atrás, insistência para o novo 12 polegadas a ser em breve a produtora de festas norte-americana a Here Plus There. Hoje ouvimos o contributo do nova-iorquino Lucho. E ainda a rodar, outra insistência.

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E dando início à próxima sequência, deixo-vos com Chemical Reactions, The Sweater, para o primeiro lançamento de Sauna Records. O meu nome é Jorge Caiado, estão a ouvir Uma Espécie de Azul. Sejam bem-vindos.

Vamos agora para a próxima e última sequência da emissão de hoje com Substance, de Brennan, para o quarto

Boa noite. Ainda em pano de fundo, ouvimos Wings, música nova do maestro Ricardo Villalobos, que acabou de editar este 12 polegadas pela Rawax de Frankfurt. E despeço-me com mais uma visita ao último EP da série Circuits, da Carpet & Snares Records. Esta vez assinado pelo produtor português Fausto. Fiquem até à meia-noite com Moonlands. Seja todos continuação de uma boa noite e um ótimo fim de semana. Estou de volta por aqui já na próxima sexta-feira, às 11. Fique bem.

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1: Bem-vindos ao Pressão Sonora, espaço dedicado à cultura Clubbing and Sound System, todas as semanas aqui na Rádio Oxigênio. Hoje temos sessão de tutoria musical. A nossa convidada especial desta noite é Maki, DJ, curadora musical e um dos nomes mais entusiasmantes da nova geração da Bass Music. Nascida no Brasil e atualmente dividida entre Lisboa e Amsterdão, Maki tem vindo a conquistar o seu espaço no circuito clubbing através de uma abordagem destemida atrás dos decks e de uma identidade sonora muito própria. Descendente espiritual da terceira vaga do dub, encontrou a sua linguagem através dos ritmos quebrados, das texturas de dub e dos subgraves profundos. O resultado são viagens bem densas, percussivas e hipnóticas. Nos últimos anos passou por festivais como Sonar, Primavera Sound, Tremor ou Neopop. É também presença regular em clubes como Lux, Pérola Negra, Casa Capitão ou Passos Manuel. Lá fora, já levou a sua visão da Bass Music a plataformas como a Kiosk Radio ou Future Intel. Hoje, apresenta-nos aqui no Pressão Sonora, precisamente essa visão muito pessoal da Bass Music. Preparem os vossos sound systems. Maki está ao comando dos decks até às 2. Até já!

Estão a ouvir o Pressão Sonora, música que se faz sentir todas as semanas aqui em 102.6. Hoje estamos em sessão de tutoria musical com a nossa convidada especial, Maki. Ela é que nos leva hoje por uma viagem.

A viagem continua com o balanço entre herança sound system e futurismo eletrónico, equilíbrio que tanto caracteriza as seleções de Maki. Se tiverem curiosidade sobre a tracklist, já sabem, passem pela nossa casa digital em impressãosonora.maisbaixo.com. Até às 2 seguimos viagem com Maki. Mantenham-se desse lado. Até já.

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o dub e a cultura sound system estiveram sempre no centro da viagem. Se quiserem saber mais, procurem por Maki nas redes. No próximo dia 31, Maki vai estar de volta à Cabine do Lux. Podem também encontrá-la através dos projetos Eastside Radio ou Rádio TNP. Quanto a nós, voltamos para a semana com mais novidades da Bass Music. Até lá, fiquem bem. Ouçam